0: Tá forte essa aqui, hein? Tá forte essa aqui, hein? Deus, irmão, não, Jesus, pra mim, tá falando de Rio de Janeiro, Rio de Janeiro, Rio de Janeiro, no maior da Celeste.
1: Vale, Japanese, we are just on
0: top. Essa aqui já tá mais top.

0: Avião. Desculpe, Leão, minha mensagem.
1: Pessoal, deixa eu fazer campanha.

0: Deixa eu falar nessa favela. Deixa eu falar nessa favela pour le 2940 avenue de Repentigny, 239 et Péchion des 17.
1: 252, 239.

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0: Tá, Flávia, deixa eu falar aqui, ó. Só que eu só falo que é beleza, André, desde meu 514 Charlie.
1: Só vai dizer 234.
0: André, 2 5 1 calma,